momento em que eu dizia, não, calma, peraí. Esse artigo era pra ser secreto, se tem um decreto, pra que debates? 30% de 100 a 3 chocolates, aposto. O meu doutorado na faculdade americana me engana que eu gosto.